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1: Há quem volta a casaca, outros o fundo às calças. 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

0: Dá-me licença.
1: Faça favor, qual é o trabalhinho?
0: Eu queria que virasse esta blusa porque ela está a cheirar muito a tabaco e o meu marido não fuma e é muito ciumento.
1: Ah, estou a perceber. O tabaco pode matar, não é?
2: A senhora vira casacas?
3: Viro tudo. Vossa Excelência deseja a casaca virada, é? E para que efeito, posso saber?
2: A saber, pode. Mas é que eu não sei se sei como é que vai ser. É para uma tomada de posse de mais uma comissão, onde vai estar um amigo meu que já esteve noutra comissão, depois de terem pedido para assinar o Orçamento Geral do Estado, porque ele tem uma assinatura muito bonita.
3: Vossa Excelência pode estar descansado, porque eu viro-lhe a casaca a tempo de ir à tomada de posse do seu amigo.
2: Ah, obrigadinho, obrigadinho. Salvo erro, trata-se de uma comissão para estudar as alergias.
3: Sim, olha, então, senhor doutor, eu vir-lhe a casaca de graça se conseguir que essa comissão estude o meu caso e me arranje um tratamento.
2: E que caso é esse que quer que eu leve à comissão?
3: É uma comichão, senhor doutor.
2: Uma comichão? E sente essa comichão quando?
3: Só quando coço, senhor doutor. Só quando coço.
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1: Se o fim do mundo aí está, ir ao bruxo todos vão. Elas foram com meu avô e souberam que vão ter pai que mais parece um avô.

0: Ai, será que o mundo sempre vai acabar, grande vidente Bondio?
1: Estou a ver, estou a ver, estou a ver um homem rico.
0: O quê? O quê? É um homem rico, é?
1: Riquíssimo.
0: E gosta de mim, gosta?
1: Imenso. Mas há aqui qualquer coisa estranha. Eu já conheço este velhinho de qualquer parte.
0: Conheço o meu totó de onde? Grande vidente Bondio.
1: Apareceu há pouco aqui na minha bola de cristal, quando atendi a minha anterior cliente, um homem. Um momento, que ele anda ali, deve estar na caixa. Querida, chega aqui, sim.
2: Ficou alguma coisa por me dizer, grande vidente Bondio?
1: Apresente-lhe a minha cliente, a dona Fofó Ranheta, cujo seu totó também apareceu na bola de cristal, como se lhe dissesse respeito.
2: Quê? O Totó também anda a prometer-lhe mundos e fundos assim. Ai, malandro! Se o mundo vai acabar, quem diria?
0: É, se calhar anda a brincar cá com a gente. Eu sou a Lolo Entriada, a manicure dele.
2: E eu, a Fofó Ranheta, secretária particular.
1: Olha, minhas queridas, segundo a bola de cristal, o saldo bancário desse vosso Totó dá bem para as duas se darem bem, sem se darem mal. É que ele tem um saldo bancário de outro mundo.
2: Ah, que maravilha! Se o mundo vai acabar, ele pode transferir esse saldo bancário para outro mundo.
0: Quê, grande vidente Bondio? A sua bola de cristal também dá saldos bancários? Bem, se o ministro das Finanças sabe disso, passa a ser seu cliente todos os dias.
2: Então, Lolo, o que é que fazemos?
0: Temos que ser umas para as outras, Fofó. Se aqui o grande vidente Bondio diz que a fortuna do Totó dá para as duas, fazemos uma sociedade.
2: Ok, está combinado.

0: O quê? Vocês conhecem-se?
1: É, acabamos de nos conhecer no consultório do grande vidente, Vontio.
0: Eu vou explicar tudo.
2: Ai, não te canses, Totó, querido. Nós não somos ciumentas e resolvemos amar-te mutuamente.
0: Como? Como?
1: É, as duas. Ficamos as duas contigo, meu amor.
0: Pela...
2: Ah, pois claro, Totózinho. Tu tanto precisas de secretária como de manicura, não é verdade? Olha, amor, fica tudo junto. Assim como se fosse um presépio.
1: É, resolvemos fazer uma vaquinha, percebes?
0: Um presépio? Uma vaquinha? Resolveram isso, foi. E o meu papel qual é?
2: És o burro, meu amor.
1: Pois é.
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1: A coisa já não se usa, mas eles continuam a namorar à janela. O que vale é que ela mora logo ali, no segundo andar.

0: filho, o nosso namoro assim não tem pés nem cabeça. Porque com os pés aqui no chão da rua e a cabeça assim virada para cima, eu ainda acabo por apanhar uma pneumonia nos pés e um torcicolo no colo.
1: Oh, querido, mas o que é que tu queres? O meu pai é do tempo do Afonso Henriques. É um histórico e não vai na história de nós namorarmos um ao pé do outro por causa da história. Percebes?
0: Qual histórico? O teu pai é, mas é um histérico.
2: Eu ouvi essa piada do histérico, está bem? O que eu sei é que na entrada da minha filha é que você não entra, sem entrar antes na igreja, para sair de lá já casado com ela. Pode crer.
0: Sabe uma coisa, senhor Umbelino? Se toda a gente pensasse assim, ninguém experimentava nada. E se fosse comprar um carro novo, por exemplo, só depois da compra feita é que reparava que tinha comprado um Dona Elvira.
1: Oh, Gervásio, mas que rato comparação! Até eu nem sequer me chamo Elvira.
2: Nem te põe a mão nas buzinas, porque eu sou atento aos decibéis e aos migueis.
0: Oh, senhor Umbelino, mas tem algum jeito de namorar assim numa altura em que é tudo modernidade e progresso?
2: Já lhe disse. Eu não vou em modernices. E com a minha filha antes de casar, não há qualquer progresso, nem avanço, nem apalpanço. Mas se você é todo moderno e não quer namorar assim, porquê que não namora via internet? Sim, que o que você queria era apanhá-la ao pé de si e a namorar ao estilo internet.
1: Oh, paizinho, que diferença faz ser internet e não internet?
0: É só mais uma perninha, não é?
2: Aí é que está. Por causa da perninha a mais é que não pode ser nada. Você não se intromete nem intermete em nada na minha filha. Ouviu?
0: Olha, querida, sendo assim, eu vou ali e já venho.
1: Vais?
0: Vou à retrete. Já me está a chegar a mostarda ao nariz. E a mostarda não cheira lá muito bem.
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7: O senhor viu o que fez, viu? O senhor arrancou quase 20 centímetros aqui à cabina da portagem.
8: Ai, desculpe, mas eu julguei que agora, ao preço a que puseram as portagens, a gente ficava com direito a levar um bocado da cabina.
1: Não estou a gostar nada da sua urina. A sua urina está com uma cor e um depósito que nem parece urina. Parece petróleo.
9: Ah, e que alegria me dá, senhora doutora. Assim até vou poder fazer frente ao aumento do preço dos combustíveis. Petróleo! Tenho um poço de petróleo na bexiga. Eu vi!
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0: 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São 9 horas.
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0: Renovados votos de muito boa tarde, passo agora 3 minutos das 18 horas. Continua na sintonia dos 91.3 FM da Rádio Clube de Grândola e nós estamos de volta para a segunda e última hora do programa Discos Pedidos, de sexta-feira, 8 de maio. Sejam então muito bem-vindos e muito bem-vindas a esta última hora de emissão. Como já sabe, Discos Pedidos fazem-lhe companhia diariamente, segunda à sexta-feira, entre as 17 e as 19. Para pedir o disco da sua preferência, basta então marcar o 269-442-587. E vamos então de imediato dar início a esta última hora de emissão do programa Discos Pedidos e último programa desta semana, recebendo já o Arlindo Chainho. Boa tarde, Arlindo.
1: Boa tarde, Carlos.
0: Ora, boa tarde, tudo bem por aí?
1: Mais ou menos vai indo. E há pouco tempo, e há bocadinho.
0: Isso, senhora.
1: Que faz, mas não tinha visto nada. Hoje estamos a ouvir os Amantes do Alentejo e estamos a pôr nas couves.
0: Sim.
1: Pedi cá já aqui à minha vizinha Paula, à minha vizinha Antónia, e à Ivone, e Libertina Pereira, António Serrão. Silvina Pereira, que não sei se alguém vai ouvir, senão nunca mais ouvi. Maria Luísa do Alpereiro, Irmelinda Costa e família. Aqui para a minha vizinha Irmelinda, Samuel e a Antónia. Para a Fátima de Alcácer do Sali, Gregória de Alcácer do Sali. Para o... do... Bonzelino das Pontes e família. Para o Luís Nunes e família, Vítor Amoroso e família, para o Maria aqui, mais um Aquilino, Ana Paula de Vendas Novas, Inácio da Gâmbia e família, Paulo Vítor Amoroso e família. Já tinha dito chupi. Era para uma coisa. Hoje não esqueço o nome deles. Olha, fica para amanhã logo, não, segunda-feira. Mas olha, fica porque ia até amanhã e bom programa. E até à próxima.
0: Muito obrigado então, Arlindo. O resto então de uma boa tarde, um bom fim de semana, um abraço, cumprimentos à esposa e até segunda-feira então.
1: Ok, obrigado.
0: Adeus, boa tarde, obrigado eu. Vamos chegar com o grupo de cantar regionais Os Amantes do Alentejo. Temos a Burra nas Couves.

0: Estivemos então com o grupo de cantar regionais Os Amantes do Alentejo. Temos A Burra nas Couves. Foi um pedido do Arlindo Cheinho. E vamos receber agora a Ana Paula de Vendas Novas. Muito boa tarde, Ana Paula.
1: Boa tarde, Carlos. Como está?
0: Bem, obrigada. E vocês também, como é que vão por aí?
1: Também vamos bem, obrigada. À espera do fim de semana, com chuva, mas veremos o que vai dar.
0: É verdade, é verdade.
1: Olha, Carlos, hoje vamos ouvir Os Vizinhos com uma das músicas novas que se chama Onde é que eu tinha a cabeça?
0: Uhum.
1: E é para dedicar aos meus filhos. Muito obrigado porque eles me ofereceram o bilhete para amanhã ir ao Campo Pequeno ao espetáculo dos Vizinhos e de outros artistas. E vai para a Ana Maria, para a Dona Maria da Conceição e família, com beijinho e muita saúde, Dona Francisca Proença, Dona Silvina Pereira, Dona Maria Delmira, Dona Fátima, Dona Maria Hortense, Dona Floriana, Dona Maria Júlia e filho, Dona Gregória, Dona Margarida Nunes e Dona Julieta Dias. Ao Nuno Bonito, ao Sr. Inácio, beijinhos e abraços a todos nós, Sr. Inácio, bom fim de semana e muito obrigada. Ao Sr. Avelino Esposa, ao Becas, ao Sr. Avelino Chinho, ao Nuno Mamante, ao Miguel e ao Sr. Valério. Beijinhos a todos, um bom fim de semana. E para ficares um resto de boa tarde, um beijinho, bom fim de semana e até segunda.
0: Muito obrigada então, Ana Paula. Um resto então de uma boa tarde, um bom fim de semana, um bom espetáculo, um beijinho e até segunda-feira então.
1: Muito obrigada. Depois de segunda-feira eu digo como é que correu.
0: Sim, senhor, adeus,
1: Carlos.
0: Adeus, adeus, boa tarde. Obrigada, boa tarde. Vamos chegar então com Os Vizinhos, Onde é que eu tinha a cabeça?

0: estivemos então com os vizinhos, onde é que eu tinha a cabeça, foi um pedido da Ana Paula de Vendas Novas. E vamos receber agora o Américo Pereira. Muito boa tarde, Américo.
1: Boa tarde, Carlos.
0: Ora, boa tarde. Tudo bem, obrigada. E vocês também, como é que vão por aí?
1: Muito obrigado.
0: Sim, senhora. Ora, e o que é que vamos então ouvir?
1: Eu quero ouvir a Maria Alice, Já Não Vendo o Coração.
0: Sim.
1: É para dedicar à minha esposa e a todo o auditório que já pediu música e os que vão pedir. Um bom fim de semana para todos.
0: Muito obrigado então, Américo. Um resto então de uma boa tarde. Um grande abraço, um bom fim de semana e até uma próxima então. Obrigado, adeus, adeus, adeus, boa tarde. Vamos chegar então com Maria Alice, Já Não Vendo o Coração.

0: Foi a voz de Maria Alice, já não vendo o coração, um pedido do nosso ouvinte Américo Pereira. E temos agora em linha a Fátima, vamos ver se é desta. Boa tarde, Fátima.
1: Primeira vez.
0: Ah, exatamente.
1: E depois eu como assentei, fui tomar banho, despachei-me, assim, tem tempo.
0: Sim, senhora.
1: Sim, senhor, olha, já me esqueci do nome dele.
0: Paulo Castelo.
1: Paulo Castelo chega de Portugal às aretas.
0: Sim.
1: E vamos hoje às dedicatórias.
0: Vamos a isso, então.
1: Pronto, vai já um abraço, meu marido, para si.
0: Obrigado.
1: Vai para a Francisca, vai para mim, para o meu marido. Vai para o Avelino das Pontes e sua esposa de Olinda, Ivone e família, Sandra Salgado, Delmirinho e família, amiga Cecília, Maria Hortência e Marcolino, Manuela Bota e seu marido Agostinho, Maria Alice do Faralhão, Isabel Sobral e família, Maria Júlia e família, Lídia do Faralhão, Floriana e família, Becas e família, Cacildinha, Julieta e João Maria, Dadinho e família, Vitor Amoroso, Paminhazinha Silvia, casal Nelinho e família, Margarida e seu marido Luiz Nunes, Valério e família, Libertina, para o senhor Elias Trindade, Arlindo e família, Nuno do Canal Caveira, Gregório e família, Silvia Pereira e família, Maria da Conceição e família, Samuel Cheinho, Carlos da Penha, Julieta Dias e família, Amélia Paulo, Adesinda Inácio da Gâmbia, Mário Monteiro, Miguel da Cebreda, António Manuel Sesimbra, Flor Bela, Ana Paula de Vendas Novas, Nuno Bonito, Dulce das Cebreiras Altas, um beijinho para todos, como um bom fim de semana com muita saúde, para quem fez anos os meus parabéns, quem está vendo aqui as melhoras, para si um bom programa para o Carlos, com um fim de semana também bom para si. Um beijinho para todos e até para a semana, se vocês quiserem, e portem-se todos bem.
0: Obrigado então, Fátima. Sim. Um resto então de uma boa tarde, um bom fim de semana, um abraço ao marido, um beijinho para si e até segunda-feira.
1: Até segunda-feira.
0: Adeus, boa tarde, obrigada, boa tarde. Vamos chegar com Paulo Castelo, chega de Portugal às avessas.

0: Estamos Paulo Castelo, chega de Portugal às avessas, foi um pedido da Fátima de Alcácer do Sal. E vamos receber agora a Isabel Silva. Muito boa tarde, Isabel.
1: Olá, boa tarde.
0: Boa tarde. Boa tarde. Tudo bem?
1: Tudo, sim, obrigada. Sim, e sim, para ti também?
0: Também vai tudo bem, obrigada.
1: Boa, assim é que é bom.
0: Ora, e o que é que vamos então ouvir?
1: Então, Graciane Saga, com Vem Devagar Imigrante.
0: Sim.
1: Para dedicar aos meus filhos que são imigrantes.
0: Sim.
1: E dedicar ao meu marido. E a todo o auditório, todo o pessoal de, que faz parte do programa, mais assíduos.
0: Uhum.
1: E para si também.
0: Muito obrigada então, Isabel. Um resto obrigado. De uma boa tarde, um bom fim de semana. E até
1: obrigado,
0: para a semana então.
1: Igualmente, até para a semana. Obrigado,
0: obrigada.
1: Bom fim de semana.
0: Obrigada, obrigada. Igualmente, licença, igualmente. Adeus, boa tarde, obrigado. Vamos então escutar Graciano Saga, Vem Devagar Imigrante.
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0: Graciano Saga vem devagar emigrante. Foi um pedido da Isabel Silva. E é a vez agora de darmos as boas-tardes à Irmelinda Costa. Boa tarde, Irmelinda.
1: Boa tarde, Carlos. Como está hoje?
0: Bem, obrigada. E você também, como é que vai por aí
1: bem,
0: hoje?
1: Bem, também cá vou passando por estes pingos de chuva.
0: É verdade.
1: Nunca mais este inverno nos deixa.
0: É mesmo.
1: Então vamos ao que interessa. Gostaria de ouvir a Ana e Luís Vicente. Olá, parabéns.
0: Sim.
1: E hoje é só para dedicar à minha família e muito em especial à minha irmã Antónia, com um beijinho de parabéns, porque completa mais hoje uma primavera. Que faça muitos na companhia de quem ela mais desejar, e que esta irmã lhe deseja toda a felicidade do mundo. E também quero mandar um beijinho para a Dona Intelvina Mateus, que ontem a ouvi. Também faço dela as minhas palavras, gosto muito dela. E para ti, Carlos, também, e desejando um bom fim de semana para todos. E segunda-feira farei então a minha dedicatória, como hábito. E assim me despeço sempre com o meu abraço de amizade para toda a gente. E até segunda-feira, se Deus quiser.
0: Muito obrigado então, Irmelinda. Parabéns então à irmã. Um resto então de uma boa tarde, um bom fim de semana e até segunda-feira. Um beijinho.
1: Muito obrigada, Carlos. Um beijinho.
0: Adeus. Boa tarde. Obrigada, boa tarde. Vamos chegar então com Ana e Luís Vicente. Olá, parabéns.

0: foi a Ana e Luís Vicente. Olá, parabéns. Foi um pedido da nossa ouvinte Irmelinda Costa. E vamos dar agora as boas-tardes à Floriana. Boa tarde, Floriana.
1: Boa tarde, menino Carlos. Como é que está hoje?
0: Bem, obrigada. E você também, como é que vai por aí?
1: Tá, também está tudo bem com este fresquinho. Hoje todo o dia.
0: É mesmo.
1: Já voltamos ao inverno.
0: É mesmo.
1: Olha, menino Carlos, eu hoje gostava de ouvir, já não me lembro o nome do senhor.
0: Nelson Neda.
1: Sim.
0: Domingo à tarde.
1: Sim, sim. Ai, muito obrigado, menino Carlos.
0: Ah, não tem
1: obrigado.
0: Nada que agradecer.
1: Eu gosto de agradecer quando me fazem. Olha, menino Carlos, hoje é para o menino Carlos, para a sua mãezinha, mano, e seus sobrinhos, e é também para as minhas filhotas, para os meus netinhos, para os meus genros, para esta família. E é também para os amiguinhos todos e para as amiguinhas todas. Um grande beijinho de cada um, com tudo bom. E é também desejar um bom fim de semana e corra tudo bem, com muita saúde e muita sorte. E para o menino Carlos também, uma boa semana, um bom fim de semana.
0: Sim.
1: Um bom domingo, menino Carlos, tenha muito solinho. Para o menino Carlos,
0: ah,
1: usar
0: parece
1: um
0: que não. Parece que não. Não, não vai estar sol nenhum.
1: Pois não. Era bom, não era, menino Carlos?
0: Era, mas não.
1: Mas não temos, não.
0: É.
1: E tudo bom e um beijinho muito grande. E até segunda-feira, se Deus quiser, menino Carlos. E muito obrigado pela sua atenção e por estar sempre a ajudar.
0: Obrigado, então, Floriana. Um resto, então, de uma boa tarde. Um bom fim de semana, um beijinho e até segunda-feira, então.
1: Até segunda, se Deus quiser.
0: Adeus, boa tarde, obrigada, boa tarde.
1: Tchau, tchau.
0: Vamos chegar então com o Nelson Ned, domingo à tarde.

0: Estivemos então com Nelson Ned, domingo à tarde. Foi um pedido da nossa ouvinte Floriana. E vamos receber agora a Gregória de Alcácer do Sal. Boa tarde, Gregória.
1: Boa tarde, Carlos.
0: Boa tarde.
1: Como vai e a família?
0: Vai tudo andando, felizmente. Aí vocês também, como é que vão por aí?
1: Também, muito obrigada.
0: Sim, senhora.
1: Olha, Carlos, hoje vamos ouvir Cláudia Nayara,
0: sim.
1: Portugal a bailar.
0: Sim.
1: Muito obrigada à dona Floriana. E acho que ouvi falar que alguém fez anos, parabéns para alguém que fez anos, porque não...
0: Foi uma irmã da... da Irmelinda Costa.
1: Ah, então parabéns para a mana da dona Irmelinda. E para quem mais tenha feito anos. E as melhoras para quem está menos bem. E agora aqui, rapidinho, vamos às dedicatórias. É para nós os dois, para a Isabel Sobral, a senhora Avelina e Diolinda, Maria Antónia Espingardeiro, senhor Samuel Chinho e esposa, senhora Arlindo Chinho e esposa, dona Delmir e família, para a Maria Manuela da Aldeia do Pico, para a Maria Hortência e Marcolino, Ana Paula de Vendas Novas, para a dona Margarida Nunes e esposa, para o senhor Agostinho Santos e esposa, para a dona Irmelinda Costa, para a dona Silvina Pereira, para o senhor Inácio, para a Becas e família, para a Fátima aqui de Alcácer, dona Conceição e família, dona Julieta Dias, dona Libertina Pereira, para o Vítor Amoroso, senhora Dezindo, dona Amélia Paulo, senhor Valério esposa, Nuno Amante, Elias Trindade e dona Isaurinda, para a dona Maria Júlia, para o Miguel da Sobreda, dona Ivone e dona Flor Bela. Para o Carlos e para todos nós um bom fim de semana e um beijinho e até segunda-feira, se Deus quiser.
0: Muito obrigado então, Gregório. Um resto então de uma boa tarde. Um bom fim de semana também aí para si. Um beijinho e até segunda-feira então.
1: Obrigada, Carlos.
0: Adeus, boa tarde, obrigada, boa tarde. Vamos ficar com a voz de Cláudia Nayara, Portugal a bailar.

0: Escutámos então Cláudia Nayara, Portugal, a cantar. Foi um pedido de nosso ouvinte Gregória de Alcácer do Sal. E vamos já receber o nosso último ouvinte de hoje e desta semana. Muito boa tarde, António Serrão.
1: Boa tarde, Carlos.
0: Ora, boa tarde, como é que vão por aí?
1: Olha, estou a beber um tinto e um bocadinho de presunto.
0: Ora, bem bom, bem bom, bem bom.
1: É isso.
0: Sim, senhora. Ora, e o que é que vamos então ouvir?
1: Fernando Pereira.
0: És tudo o que mais quero.
1: Ora, sim, senhora. Portanto, para a minha Fresmina, para a minha Libertina, para a Patinha, para o João e para os filhos, para a mãe e para o irmão, para a Silvina Pereira e a Francisca, para o Samuel e a Antónia e o vizinho dele, que para mim há bocado, obrigado. Ora, para a Paulinda, para a Maria de Almira, e tá bom. Pronto, saúde e um bom fim de semana.
0: Muito obrigado então, o resto de uma boa tarde, um bom fim de semana aí para vocês, um grande abraço e até uma próxima então. Adeus, boa tarde, obrigada. Vamos então terminar esta emissão de sexta-feira, 8 de maio, do programa Discos Pedidos, com Fernando Pereira, És tudo o que mais quero.

E foi então com Fernando Pereira, És Tudo O Que Mais Quero, um pedido do António Serrão, que chegamos ao fim desta emissão de sexta-feira, 8 de maio, do programa Discos Pedidos. Resta-me agradecer-lhe terem estado desse lado, desejar a continuação de uma muito boa tarde, um bom fim de semana e marcar encontro consigo na próxima segunda-feira, a partir das 17 horas. Boa tarde e até segunda-feira.

0: 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São 19 horas.
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0: 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São 21 horas.
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0: 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São 22 horas.
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